0: Olá, muito bom dia, liga a pressão 96.
1: Mais
0: isso,
1: pressão
0: 93.
2: Mais uma vez. Pressão 93, posicione e mantenha pista 1 na esquerda, intersecção alfa 1 na pressa.
0: Posicione e mantenha pista 1 na esquerda, intersecção alfa 1 na pressa.
3: Torre Guadalajara, buenas noches, noviembre 5, 5 Mayweez con ustedes, 8 millas al final.
2: Noviembre 5, 5 Mayweez, continúe la aproximación a la pista 1-1 derecha.
3: Tenemos aproximación a la pista 1-1 derecha, Mayweez.
2: Estoy vira derecha, Pitney.
3: Estamos, Pitney, 5-6.